0: esse velho hoje sou eu. Literalmente, esse velho hoje sou eu. Eu posso dizer 70 anos. Eu sou um velho. E Isaac é você. Eu estou carregando você, Isaac, para o Monte Moriá. Pensa assim: eu estou levando você para o Monte Moriá. Agora, se você não quiser ir comigo, fique aí. Fique aí. Eu vou com quem quiser. Três dias passaram então.
1: Três dias passaram então.
0: Ali conseguiram chegar.
1: Ali conseguiram chegar.
0: No certo lugar onde a fé ele iria provar.
1: No certo lugar onde a fé ele iria provar.
0: Os servos ficaram e assim.
1: Os servos ficaram e assim.
0: Levando o menino ele foi.
1: Levando o menino ele foi.
0: Deixando a certeza que os dois

colocando a lenha em ordem, para o fogo pegar. Pegou o menino e amarrou.

O nosso Deus é o mesmo ontem, hoje e será eternamente. Ele abriu o mar vermelho e libertou Moisés e o povo de Israel do cativeiro de Faraó. Ele livrou Sadraque, Mesaque e Abidnego da fornalha de fogo. Ele livrou Daniel da cova dos leões. Ele deu a vitória para Josué, derrubando as muralhas de Jericó. O justo anda pela fé. Então, pela fé, receba, receba a sua

0: Uma noite assim é que eu avalio os amigos que eu tenho, né? E chego à conclusão que realmente a gente que tem que estar perto das pessoas que a gente ama, das pessoas que a gente realmente gosta de estar junto. Fafá de Belém.
1: A gente já teve uma experiência de cantar juntos, né? 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
2: É.
1: É, eu acho que eu... Acho que eu vou entrar nesse jogo agora, né?
2: Se você quer.
1: Eu também quero.

0: Fazer-o de escravo, mas ainda não se julgar.
1: Deixa eu limpar a rama.

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0: Uma noite assim é que eu avalio os amigos que eu tenho, né? E chego à conclusão que realmente a gente que tem que estar perto das pessoas que a gente ama, das pessoas que a gente realmente gosta de estar junto. Fafá de Belém. A gente já teve uma experiência de cantar juntos, né, um tempo atrás, mas não tinha ainda tido a experiência de gravar junto com você, né?
1: É.
0: É, eu acho que eu... Acho que eu vou entrar nesse jogo agora, né?
1: Se você quer.
0: Eu também quero.

Gente! É a minha, é a sua, é a nossa maravilhosa Marron Alcione! Alô, Uberlândia! Agora é sério, Borel!

0: Obrigado a vocês por esse carinho. E o mundo inteiro vai tomar conhecimento desse trabalho maravilhoso de Alexandre. Valeu, obrigado, banda. Obrigado a vocês.
1: Vamos aplaudir a nossa Marrom.
2: Obrigado, Marrom.

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1: Olá, uma excelente tarde para você. É com prazer que estamos juntos mais uma vez. No mundo de tantas notícias ruins e de tanto entretenimento fútil, nós entramos no ar com um programa que edifica, um programa que desperta a fé, um programa que chega ao ar não para entreter e nem para informar, mas para trazer para você a fé que funciona, a fé viva no Deus vivo que transforma vidas por completo. Antes de qualquer coisa, a gente sempre disponibiliza o número de telefone da nossa central de atendimento espiritual. Nós temos atendentes agora, voluntários, pessoas que fazem isso por amor, pessoas que estão capacitadas para dar a você uma orientação à luz das Escrituras Sagradas. Você quer ajuda espiritual? Então, seja você quem for, não importa qual seja a sua religião, você pode pegar o seu telefone e ligar agora para o 011-3573-3535. Se você preferir mandar mensagem pelo WhatsApp, é o segundo número, é o 011-3573-3533. Você já reparou como o ser humano tem a tendência de querer coisas novas, de buscar novidades? Quem é que não gosta de ter uma roupa nova? Quem é que não gosta, por exemplo, de pegar um aparelho de tecnologia que é top de linha, é o novo, é o lançamento? Seja roupa, seja tecnologia, seja o carro, seja o sapato, quem não gosta de uma casa nova? Enfim, o ser humano tem essa inclinação por aquilo que é novo, né? A pessoa quer trocar o que é velho por o novo. Tem pessoas que pensam assim, inclusive, em relação ao casamento, né? Depois de um tempo, a pessoa considera que o casamento está desgastado, não considera que deve ser até a morte, até que a morte o separe, como votou diante do altar, e tem gente que quer trocar o marido, a esposa, por uma outra pessoa. Não é verdade? Mas o que Deus quer que você tenha como prioridade para ser novo na sua vida é a sua própria vida. É um novo coração, é uma nova mente. Olha só o que está escrito, vamos ler juntos. 2 Coríntios, capítulo 5, versículo 17, o apóstolo Paulo escreveu: assim que, se alguém está em Cristo, nova criatura é. As coisas velhas já passaram, eis que tudo se fez novo. Então, Paulo está falando aí, essa passagem retrata exatamente o que acontece quando há a conversão de uma pessoa. Quando alguém se volta para Deus, abandona o

pecado e decide obedecer à palavra dele. Então, o resultado disso é que essa pessoa se torna uma nova criatura. Não é um carro novo, não é uma roupa nova, não é um objeto novo, é uma vida nova. Na verdade, quantas pessoas elas trocam de tudo velho por um novo, mas continuam vazias? Quantas pessoas dizem assim, puxa vida, eu vou comprar... A pessoa olha um objeto, uma roupa, numa vitrine, e ela se empolga e diz assim, puxa, eu vou levar isso aqui para casa, que legal, eu vou me alegrar com essa conquista. Daqui a pouco ela chega em casa e ela não tem prazer nenhum naquilo. Eu me lembro do testemunho de uma senhora que ela disse que ia para o shopping e comprava roupas, saía cheia de sacolas, colocava as sacolas no porta-mala do carro e quando ela chegava em casa e colocava o carro na garagem, ela ia para casa e nem abria o porta-malas, ou seja, ela nem pegava as sacolas. Por quê? Porque já tinha perdido o encanto, já tinha perdido a graça. Na verdade, há pessoas que vivem buscando preencher um vazio. E quando você tem um vazio na alma, e esse vazio aponta para a ausência da presença de Deus, então você pode comprar tudo novo. Você pode comprar casa nova, carro novo, roupa nova, tudo, tudo, tecnologia, tudo novo. Mas o vazio vai continuar. Por quê? Porque o coração é velho, a mente é velha, a vida é velha. Então uma roupa nova não pode te dar uma vida nova. Um telefone novo não pode te dar uma vida nova. Um carro novo não pode te dar uma vida nova. Mas um novo coração, uma nova mente, te darão uma vida nova. E aí você vai ter prazer, você vai ser aquela pessoa que não vai precisar de muito para estar em paz e para ser feliz. Esse é o verdadeiro... Você já ouviu falar, tem gente que diz assim, eu quero encontrar essa tal felicidade, qual é o segredo da felicidade? O segredo da felicidade é esse, é você abrir mão da vida velha, da vida errada, da vida ímpia, para ter uma vida nova com Deus. Enquanto isso não acontecer, você pode trocar tudo velho por novo do lado de fora, que a vida vai continuar velha, a depressão, a tristeza, a angústia vão continuar da mesma forma. Só em Jesus você pode ter uma vida nova. Pense nisso. Daqui a pouco aqui no programa nós vamos trazer o testemunho de alguém que conquistou essa vida nova.

0: Muito bem, e voltando ao assunto que já tratamos aqui sobre ter vida nova, nós vamos acompanhar agora o testemunho da Tainara Cardoso. Ela encontrou a Deus e ela passou a ter uma vida nova.
1: Eu fui uma adolescente bem desobediente, bem rebelde. Então foi aí que a minha mãe, ela começou a impor os limites, né? Minha mãe já era da fé, ela já lutava por mim, até porque chegou um certo ponto que eu não queria mais ir na igreja. Então ali na escola eu comecei a me envolver, né, com amizades, a gente saía, gostava muito de sair, gostava muito de beber, gostava muito de funk, gostava muito de estar ali no meio, né, envolvido com o mundo de fato. Então foi ali que eu comecei a me envolver, né, com uma pessoa, e a minha mãe, ela sempre foi contra, né, até por conta da minha idade, né, ela queria um outro futuro para mim, ela queria que eu estudasse, queria, enfim. E aí foi onde eu tomei a decisão de sair de casa. Eu fui viver a minha vida, né? Então foi ali onde começou o casamento, os desentendimentos. A gente tentava fazer as coisas certo, mas eu não sabia por que que as coisas não davam certo. Fazia um curso e aí eu peguei o celular dele para tirar foto de uma atividade que eu tinha feito, né? A câmera do meu celular estava ruim. E ele já estava dormindo, ele acordava muito cedo para ir trabalhar. E ali foi onde eu vi várias fotos, né, de uma determinada pessoa. E foi ali que eu descobri a traição. Então eu falei assim, se eu tô sendo boa para ele, se eu tenho sido uma esposa que eu acho que tá certo, né, que não era, mas eu achava, me achava muito certa, então eu vou fazer igual com ele, ele tem que passar o que eu estou passando. E ali foi onde eu conheci essa determinada pessoa no meu trabalho, me envolvi com ele, né, tive esse relacionamento, e foi onde ele descobriu. Né? Então ele descobrindo, ele foi até a empresa com o intuito de matar essa pessoa e me matar também, e se matar. Foi ali onde eu me vi na obrigação de falar com a minha mãe, né? Eu tive que pedir ajuda para ela. Então eu pedi para que ela fosse até a minha casa e chegando lá ele estava naquela situação deplorável, né? Tava querendo se matar. E aí a minha mãe, obviamente, já pegou o telefone e ligou para um obreiro da Igreja Universal. E foi ali que por telefone mesmo, o obreiro fez o primeiro atendimento e fez o convite para ele vir até a igreja. E chegando lá na igreja, ele já foi, imediatamente um pastor já fez o atendimento com ele e o pastor fez uma prova com ele, né? O pastor falou assim, você tem fé, rapaz, de mudar de vida? Você tá aí todo destruído, pega essa arma e joga essa arma, desfaz essa arma, rapaz. Ele foi armado para a igreja. E foi ali onde ele aceitou, né, a prova do que o pastor fez com ele e ali ele começou a ir na igreja. Ele estava indo já às quartas, sexta, não só na sexta, né, ele já estava indo os outros dias. E aí, de novo, ele chegou em casa e falou assim, viu, o pastor quer falar com você, vamos lá, domingo, o pastor quer atender você. E aí eu falei, tá bom, eu vou. Mas a gente estava na mesma casa, mas a gente estava separados, né, por conta de toda essa situação. Então eu fui até a igreja, o pastor foi muito atencioso, lembro que nós ficamos muito tempo ali conversando com o pastor. E aí o pastor falou assim para mim, não busque por ele, esquece esse casamento. Ele falou para mim, esquece esse casamento, Tainara, e olhe para sua alma, pense na sua alma agora, sua alma está perdida. Então, eu faço esse convite não para você mudar de casamento, mas para você mudar de vida, para você ter vida. Então, foi ali naquele momento, né, que eu tomei a decisão de me aproximar mais de Deus. Então, foi ali que a gente se batizou, não só eu, mas como ele também, nós nos batizamos. Eu vi ali, de fato, que ele se tornou um novo homem, né? Ele deixou de fumar, de beber. Tanto que eu me lembro de algo que me chama muita atenção, que uma vez nós viemos aqui no Brás e nós passamos por alguns rapazes que estavam fumando maconha. E ali, na hora que ele sentiu aquele cheiro, ele começou a vomitar na rua. Eu falei, que é isso? Ele, eu não sei, eu tô passando mal, eu não consigo sentir o cheiro. Então foi ali que as coisas começou a caminhar para nós, né? Nós, de fato, voltamos, né? Firmamos a nossa aliança. tomamos ali a decisão também de nos acertar, nos acertar com Deus, nos casar, né? E tudo foi caminhando, né? Nós conseguimos conquistar nossa casa ali nesse meio tempo, carro novo, uma expectativa muito grande. E aí eu descobri que eu estava grávida. Então ali para mim eu falei, poxa, que bacana, né? Minha vida de fato mudou mesmo. Até o momento que ele veio a óbito. Ele teve um infarto e veio a óbito. Sem dúvida, né, ali foi o momento mais difícil, né, da minha vida, porque foi ali que eu me vi sozinha, né, eu me vi totalmente sozinha, porque foi um momento que eu esperei muito, uma expectativa muito grande para aquela gestação. E aí eu tinha apenas 2 meses de gestação quando ele veio a óbito. Mas ali, de fato, foi onde eu entendi que eu precisava do Espírito Santo. E foi ali naquele momento que eu me lembrei, né? Eu me lembrei que a fé, ela não é o sentimento. Eu não precisava sentir, porque naquele momento eu já estava sentindo tanta tristeza. Como que eu ia sentir alguma coisa? Não tinha como eu sentir. Então foi a decisão, foi a inteligência, né? A fé inteligente que me fez entender que eu precisava do Espírito Santo. Logo veio o jejum de Daniel, né? E aí eu me lembro que naquele dia 15 de agosto de 2021, eu já tinha minha filha já tinha nascido. Ela era pequena. E aí naquele domingo, ela ali do meu lado, eu recebi o Espírito Santo. Foi muito bacana, assim. É um dia que eu nasci de novo, né? A Tainara nasceu de novo ali naquele dia. Eu me lembro nitidamente de quando o pastor falou, agora você não fala nada. E aí o próprio Deus falou para mim, agora você é minha filha. E ali foi naquele dia que tudo mudou, né? Tudo mudou. A Tainara foi diferente, a Tainara já tinha decidido, mas aí agora eu fui mais forte ainda. Eu peguei a minha filha, eu falei, agora somos nós duas, né? Deus está com a gente, Deus está comigo, então eu vou arrebentar. Deus me deu um trabalho bom, que eu tive a oportunidade de cuidar da minha filha também financeiramente falando, então Deus me abençoou em tudo, até também no novo casamento, né? Então ele me deu um esposo de Deus, um esposo abençoado, que cuida de mim, cuida da minha filha. Meus pais também hoje, né, se dão muito bem com ele. Meu pai também está na fé, meu irmão. Então minha mãe ganhou todo mundo. Então eu sou muito grata a Deus, né, o Espírito Santo. Minha mãe também que lutou por mim, sempre ali, dando uma palavra de fé. E hoje eu posso falar, né, que hoje eu tenho paz e eu não largo esse Deus, porque o dia que eu mais precisei, não teve pai, não teve mãe, não teve marido, não teve filho, não teve ninguém, mas teve o próprio Deus que me sustentou, né, ele me fez forte, me fez firme, e eu tenho certeza, se você receber o Espírito Santo, você vai ter uma vida verdadeiramente feliz e abençoada, assim como eu tenho hoje.
0: É, o Espírito Santo entrou, né, e deu uma vida nova para Tainara. É isso que acontece quando o mal sai e o Espírito de Deus entra na vida de alguém. Eu quero lembrar que nosso telefone está à disposição, o telefone da Central de Orientação Espiritual aqui do Templo de Salomão. Está com linha aberta, os voluntários estão a postos para lhe ajudar. Você pode ligar para o 011-3573-3535. E falar com um dos nossos orientadores. 011-3573-3535. Quem preferir falar pelo WhatsApp, trocar mensagem, o número é o 011-3573-3533. Nessa sexta-feira, nós vamos estar na sexta-feira do Ponto de Luz, aliás, entrando numa nova etapa, nessa sexta-feira do Ponto de Luz, já estamos vivendo essa fé. Teremos um plantão espiritual em todas as igrejas universal. Nós estamos aqui no Templo de Salomão em plantão espiritual. E nessa sexta-feira, nós vamos entregar para as pessoas o ponto de luz, inclusive de cor azul representando o céu. e impressa nele a passagem bíblica do livro dos Salmos, capítulo 4, versículo 8. O que está escrito lá no livro de Salmos, capítulo 4, versículo 8? Está escrito o seguinte: em paz também me deitarei e dormirei, porque só tu, Senhor, me fazes habitar em segurança. Quantas pessoas deitam e não conseguem dormir? Quantas pessoas não têm segurança nem no próprio quarto? Quantas pessoas têm sido atacadas pelo terror noturno, pelo pesadelo, sofrendo com insônia? Quantas pessoas, enfim, têm distúrbios relacionados ao sono e nem remédio consegue fazê-las dormir? Talvez seja o seu caso. Então, o que você vai fazer? Nessa sexta-feira, nós vamos entregar para você esse ponto de luz com essa promessa. Vamos lhe ensinar a fazer uma oração e você vai colocar esse ponto de luz dentro da fronha do seu travesseiro. E nós vamos fazer um desafio. Vamos ver se essa palavra se cumpre ou não. Se você vai ter paz para dormir ou não. Nessa sexta-feira, gratuitamente, você vai receber esse ponto de luz nas igrejas Universal. Aqui no Templo de Salomão, nós vamos ter agora, daqui a pouco, 3 horas da tarde, uma reunião com o pastor Alex. E nós vamos estar juntos pessoalmente, 8 da noite. Vai ser forte. Nós vamos desafiar as hostes da maldade. Celso Garcia, número 605, no bairro do Brás. Vamos a testemunhos, pessoas que estavam nas trevas e agora estão na luz.
2: Antes a minha vida era de perturbação, mesmo que eu tenha crescido na igreja, meus pais me levavam desde pequena. Só que eu, nessa época, ia por aí, né? Ia por causa deles e tudo mais. Só que chegou um tempo na minha vida, já na minha adolescência, né, para a juventude, eu não quis mais. Eu quis fazer as coisas do jeito que eu queria, eu queria fazer as minhas escolhas, queria viver a minha vida. E nisso eu fazia muitas amizades, eu tinha muitas amizades erradas. E eu comecei a andar em festas, em baladas, bebia, vivia aquela vida errada do mundo, né, com as amizades erradas. E nisso eu acabei gerando, tendo muita ansiedade, muito medo. Eu tinha medo de tudo, medo de morrer, medo, assim, da escuridão. Eu não gostava de ficar sozinha dentro de casa, tudo isso. E nisso, junto das amizades, eu comecei a viver uma vida que eu queria luxar, né? Só que mesmo com essa vida, eu achava que eu ia encontrar ali a verdadeira felicidade para mim. Ao meu ver, era assim. Então, eu comecei a... Na verdade, uma amizade minha me passou um contato, né? Ela falou, eu vou... Foi assim que eu comecei, na verdade, a vida de prostituição. Minha família e meus pais não sabiam de nada, porque eu escondia tudo deles e eu já tinha aquela crise de ansiedade, tudo aquilo. Então, eu chegava ao ponto, depois de comecei a me relacionar com pessoas, eu chegava ao ponto de machucar minha cabeça na parede, porque eu tinha nojo de mim mesma. Eu tinha, além da ansiedade, muita preocupação, medo de morrer, como eu falei. E isso foi se agravando, porque eu comecei a ter sensações tão ruins na minha vida que... Quando eu olhava, assim, até no espelho, coisas normal do dia a dia, eu ia escovar o dente, fazer alguma coisa assim, eu tinha sensações que tinha coisas atrás de mim, eu tinha sensação de morte, eu tinha pesadelos ruins, eu não conseguia dormir à noite direito, muitas sensações ruins espirituais falando. Eu lembro que quando eu fechava os meus olhos, eu chegava, ou então assim, no escuro, eu chegava a ver caretas para mim, coisas ruins mesmo, e eu via que aquilo não era normal, era espiritual, né? Uma vida na escuridão de fato. Só que um dia, de fato, eu já cansada daquela vida toda errada, de viver tudo aquilo que eu estava vivendo. Na verdade, eu vivia de aparência, né? Mostrava uma alegria, porque eu precisava mostrar na vida de prostituição que eu era bem, que eu era feliz, e passar isso para as pessoas. Mas

0: Minha vida é totalmente transformada, é diferente. Então, as pessoas, quando me olham hoje, não enxergam mais aquela antiga Emanuele, né? Hoje em dia, eu, graças a Deus, durmo bem, não tenho mais pesadelos, não tenho mais aquelas sensações ruins dentro de mim. Agora, se precisar, eu ando até no escuro dentro de casa, não tenho mais aquele medo de morrer, não tenho mais nada disso, porque de fato eu encontrei a luz, que é o Espírito Santo, dentro de mim. Então, eu tenho a paz dele, eu tenho vida com ele, e esse é o primordial para mim hoje. É ter vida sempre com ele.
1: Nós tínhamos uma vida totalmente destruída em diversas áreas. Nós tínhamos o casamento destruído, nós tínhamos uma vida financeira destruída, uma vida espiritual destruída e nós vivíamos em trevas. Quem olhava de fora pensava que nós tínhamos um casamento abençoado e uma vida feliz. Mas não, só nós dois sabíamos como é que era dentro de casa. Eram muitas brigas, a gente chegou a ter um problema gravíssimo financeiro, que a gente chegou a depender de familiares, foi uma situação muito difícil. E ao invés de nós nos unirmos, a gente se distanciou ainda mais. Todos esses problemas agravaram os problemas que nós já tínhamos no relacionamento, porque ele tinha vício de bebida. E com o problema financeiro, ele passou a beber ainda mais. Ele tinha vícios de jogos e com o problema financeiro, ele passou a jogar ainda mais. Então, nós vivíamos separados. Dentro de casa, como um casal para as pessoas, mas dentro de casa, separados.
2: Com todos esses vícios que foi mencionado pela minha esposa, a situação do nosso casamento está em ruínas, a nossa vida financeira está ali totalmente nas trevas, isso sempre agravava mais. E ela ficava chateada, e eu achava que era besteira, e acabava me afundando cada vez mais e mais em bebidas, começava a beber todos os dias, e isso sem controle. A maioria das vezes eu. Momentos ali que não estava bebendo, não tinha nada, eu até pensava, às vezes, em parar, ver aonde que estava errado, o que que estava acontecendo, porém, depois começava a beber tudo de novo, aí ficava sem controle. Aí, brigas no casamento novamente, e sempre trevas na nossa vida, tanto no conjugal, quanto financeira, espiritual. Era só trevas. Com tudo isso, a gente chegou bem no fundo do poço mesmo e nós conversamos e decidimos buscar ajuda. Então, nós fomos até a igreja e nas reuniões que a gente começou a frequentar as correntes, sexta-feira a gente veio e com isso, aos poucos, o nosso casamento foi liberto e em cada área da nossa vida. Nós fomos libertos ali em todas as coisas.
1: Realmente a luz entrou de fato na nossa vida. Onde só havia trevas, houve luz. Nós agradecemos muito à Igreja Universal por ter nos acolhido, por ter nos ensinado tanto, porque foi a luz da palavra e obedecendo a palavra que é pregada que nós somos libertos, nós somos transformados. Hoje nós temos um casamento abençoado, uma família abençoada. Nosso lar é cheio de paz, nossa vida financeira, nossa vida espiritual. Nós não vivemos mais em trevas hoje, nós vivemos na luz, graças a Deus.
3: É isso que nós vamos determinar que aconteça na sua vida também hoje, amigo, amiga, em todas as igrejas universal, e nós já estamos em plantão espiritual aqui no Templo de Salomão. E você vai receber gratuitamente o ponto de luz com a promessa do Salmo 4, versículo 8, a promessa do sono tranquilo, do sono seguro, para você colocar dentro da fronha do seu travesseiro. E vai haver uma oração de livramento. Jesus ensinou a gente a pedir que Deus nos livre do mal. No Pai Nosso, isso é citado. E nós vamos estar determinando que Deus te livre de toda a inveja, de toda a maldade, de toda a bruxaria, de tudo que tranca seus caminhos. Como ele livrou o Robson? Preste atenção.
4: Um dia eu tentei ajudar uma pessoa e trouxe ele para trabalhar comigo, né? E de um momento para frente eu comecei a perceber que as coisas já não estavam mais da forma como eu via antes. Desde do dia que eu decidi, por conta de alguns problemas com esse mesmo rapaz, eu demiti ele. Mais para frente eu descobri que ele frequentava, né, a casa de encostos e ele fez um trabalho contra mim. E desse dia em diante, eu comecei a não conseguir dormir mais. Eu tive insônia durante 5 anos. Eu sentia como se tivesse um peso em cima de mim. E aquilo paralisava meu corpo todo e eu não conseguia ter reação. E eu morria de medo de morrer. Quando eu entrava no meu quarto, eu já sentia um peso, né? E eu ficava à noite, eu não conseguia dormir com a luz apagada, né? Eu tinha que dormir com a luz acesa, porque eu tinha medo do escuro. Na minha mente vinha pensamentos, né? Pensamentos de derrota, né? Eu tive pensamentos assim de, sei lá, de parar com tudo. Eu tava caminhando para a depressão. Bastava chegar à noite para virar um verdadeiro inferno na minha cabeça. Aí você vai dormir, você não vai acordar, você vai morrer. Até um determinado tempo que quando eu sentia esse peso em cima de mim, eu gritava o nome, falava, meu Deus, aí eu conseguia relaxar e dormir. Porque esse peso saía de cima de mim e eu conseguia dormir. Com esses problemas que eu tinha noturno, eu cometia erros no meu trabalho, né? Erros até bobos, assim. E as pessoas começavam a não vir mais, né? Os clientes não procuravam mais por conta desses erros. E aí minha vida desmoronou. Conforme foi piorando a minha situação, meu salão faliu, né? Eu tive problemas, meu salão faliu. Eu tive muitos problemas financeiros, né? A minha vida desmoronou, desceu água abaixo. Teve um momento que ele saiu com a minha filha, quando ele tocou na cabeça dela, uma coisa absurda, né? Ele tocou a mão na cabeça dela e ela relatou para mim, falou, pai, depois que ele tocou na minha cabeça, eu tô me sentindo mal. E ela chegou a escrever uma carta se despedindo de todo mundo, que ela ia se suicidar. E eu não sabia a forma de lidar com isso, não sabia onde buscar ajuda, né? Até que um dia, uma pessoa que trabalhava comigo me fez um desafio. Falou para mim que se eu fosse com ela em um lugar e se realmente isso não mudasse a vida, que nunca mais ela ia convidar ninguém para ir. Aí era uma quarta-feira. Ela falou assim, quando for sexta-feira eu venho te buscar para te levar até lá. Aí quando eu me deparei com ela na frente de uma igreja, da Igreja Universal. Nunca tinha ido. Eu tinha preconceitos em relação à igreja, né? Quando me deparei com a igreja, eu falei, como assim? Justamente aqui? Daí eu falei assim, bom, se ela falou que vai resolver meu problema, então eu vou dar um voto de credibilidade. Aí eu entrei e fui participar de uma reunião, uma sexta-feira à noite. E quando eu saí dessa reunião, foi a primeira noite que eu dormi. É engraçado que eu cheguei até a perder a hora do trabalho no dia seguinte, de tanto que eu dormi. Foi a primeira noite de sono depois de 5 anos. E eu vi que realmente eu precisava daquilo. Aí eu fui, conversei com... Quando terminou a reunião, conversei com o pastor. Ele me orientou. Eu sabia que... Descobri que tinha um problema. Né? Que tinha um problema espiritual. E aquilo estava atrapalhando a minha vida. Aquilo estava me acorrentando. E eu sabia que era a minha última oportunidade. E eu fui, comecei a frequentar a igreja, aí eu vi que tudo aquilo que eu tinha ouvido, tudo aquilo que tinham me falado, não era realidade, não era verdade. A verdade sim, que eles sabiam o que eu tinha, me deram a receita para minha cura, e eu mergulhei de cabeça, comecei a frequentar as reuniões. E participando das reuniões de sexta-feira, né, eu fui me limpando, me libertando, né, em determinada sexta-feira eu ouvi uma palavra. Se o Filho do Homem verdadeiramente te libertar, sereis livre. E essa palavra ela entrou dentro de mim. E esse foi a minha força. Eu me agarrando nesse versículo, me agarrando nessa palavra, eu fui me lançando. Eu me libertei de todas essas correntes, de todas essas amarrações da vida. A minha vida era totalmente amarrada. E naquele momento eu senti dentro de mim uma força imensa. Né? Eu senti que eu já não tinha mais tristeza, já conseguia sorrir, já estava conseguindo dormia minhas noites muito bem, né? Não tinha mais problemas, já conseguia dormir com a luz apagada, que era uma coisa que eu não conseguia. Conseguia fechar a porta do meu quarto para dormir, que era uma coisa que eu não conseguia também. A minha vida profissional começou a melhorar também por conta do meu, né, por eu estar dormindo, ter um descanso, né? O meu equilíbrio mental, né, e psicológico voltou ao normal e eu consegui executar o meu trabalho como sempre, com precisão, né? E a minha vida financeira começou a andar também. E eu descobri nas reuniões que eu precisava de uma blindagem maior para que esse mal não voltasse. Né? Eu não queria de volta todo aquele problema que eu tive. Eu sabia que eu tive um problema espiritual e eu precisava blindar a minha alma contra aquele mal. Então eu descobri e eu ouvi falar do Espírito Santo. Que se eu recebesse o Espírito Santo, aqueles problemas espirituais, eles não voltariam mais. Porque eu ia ser blindado contra eles. E eu tinha uma sede tão grande que não demorou muito para isso acontecer. Por conta da entrega que eu tive. Até que um dia, numa reunião também, numa vigília de sexta-feira, né, que foi a vigília das vestes brancas, aí eu recebi o Espírito Santo naquela vigília, a minha vida começou a mudar. Começou de dentro para fora. Eu recebi paz, a minha vida espiritual estava tranquila, eu já não tinha mais problemas, eu conseguia dormir, a minha família, o meu relacionamento com a família mudou, né? As minhas filhas começaram a ver em mim uma mudança e elas começaram a frequentar também, vieram comigo para a igreja, hoje todas elas estão na igreja. Hoje eu sei o segredo, né, dessa blindagem que é o Espírito Santo. E o mal não pode tocar. Hoje a minha maior alegria que eu tenho é saber que eu estou livre de todo mal.
3: Isso que aconteceu com o Robson não é porque ele teve sorte. Não foi o destino que sorriu para ele. Ele provocou isso. O Robson fez a parte dele, ele procurou ajuda. E é isso que você pode fazer também. Nessa sexta-feira, você pode estar num dos horários em uma universal, agora, 15h, aqui no Templo de Salomão com o pastor Alex. 20h nós vamos estar juntos. Antes teremos atendimento espiritual gratuito. E às sextas-feiras, pessoas que vêm aqui diante do altar, elas contam a experiência delas também. O que mudou depois que elas fizeram essa corrente, a sessão do descarrego? Acompanhe.
5: Como é que é o seu nome?
6: Maria.
5: Maria, qual era a sua situação quando chegou na igreja?
6: Quando eu cheguei na igreja, minha vida era completamente transtornada, bispo. Eu fui diagnosticada com ansiedade, depressão profunda, síndrome do pânico e surto psicodissociativo. Então, igual eu estou aqui nesse momento falando com o senhor, eu entrava em surto e fazia as coisas sem nem me dar conta.
5: Tem um vídeo da Maria, de quando ela teve um ataque desses, uma crise dessas, dentro de casa. Coloca aí o vídeo, por favor.
7: Foi eu.
8: Sai daí, Dorinha.
7: Eu bati ele. Me ajuda, por favor. Me ajuda.
5: Você estava debaixo da cama, né? Em pânico. Num outro momento, com a faca na mão de um familiar seu tentando te conter. E na outra, você estava debaixo do chuveiro dizendo: tira o sangue da minha mão. Que sangue?
6: Sim, porque o diabo fazia me ver coberta de sangue. Sangue do meu pai. Então, ali eu queria tirar esse sangue a todo custo.
5: Do seu pai?
6: Sim.
5: Por quê?
6: Sim, porque tudo começou quando ele veio falecer. Porque eu tive que fazer o reconhecimento do corpo. E nisso foi quando a memória de quando ele tentou abusar de mim veio à tona. E nisso eu desmaiei, bati a cabeça e perdi completamente a memória. Não sabia quem eu era, não sabia que eu era casada, que eu tinha filhos, não sabia meu nome, não sabia exatamente nada.
5: E você se culpava pela morte do seu pai?
6: Sim, porque quando a minha memória voltou, começou a voltar, ela veio em flashes. E o diabo me fazia acreditar que a culpa da morte do meu pai era minha.
5: Ou seja, mesmo o erro tendo sido dele, você se achava culpado.
6: Sim, era isso que o diabo fazia eu pensar, que a culpa era minha.
5: Como é que você se libertou para estar aqui tão bem como a gente vê agora?
6: Como? Então, primeiramente, num período que eu estava fora de uma crise, eles queriam me levar, minha família queria me levar para o hospital, porque eles perceberam que eu já estava ali ficando muito inquieta. Já para entrar num surto, E aí eu peguei e falei para eles: me leva para a igreja. A ajuda que eu preciso não é de hospital, é da igreja. E aí, quando eu terminei de falar, eu já manifestei em casa mesmo. E aí, a primeira ajuda que eu recebi foi através de uma ligação de um pastor.
5: Uma oração pelo telefone.
6: Sim, uma oração pelo telefone.
5: Mas aí você veio para a igreja.
6: Sim, aí o pastor orou por mim, né, pelo telefone. Em seguida, eu fiquei bem, saí do surto, né, e fui levada para a igreja. E no que eu cheguei na porta da igreja, nem entrei. Ali eu já manifestei novamente.
5: Ou seja, provando que aquela situação que a gente viu ali, na verdade, era um problema espiritual.
6: Sim.
5: Quanto tempo você está, Maria, na igreja?
6: Já estou firme mesmo, vai fazer 3 anos.
5: O que mudou na sua vida?
6: Tudo. Tudo, porque durante esse período das crises, tudo, me foi tirado o direito de exercer o meu papel de esposa, de mãe. Que assim, em vez de eu cuidar dos meus filhos, eles tinham que cuidar de mim. Hoje eu exerço o meu papel de esposa, de mãe. Hoje eu estou completamente liberta, não tenho mais depressão, síndrome do pânico, ansiedade. É surto psicodissociativo. Hoje sou eu que cuido do meu esposo, dos meus filhos. Hoje também eu faço parte do grupo de evangelização Anjos da Madrugada, ajudando outras pessoas. E tudo isso foi graças ao momento que eu decidi realmente entregar tudo no altar. Entregar minhas dores, meus traumas, tudo. Entregar minha vida.
5: Vida nova.
6: Sim, graças a Deus.
5: Obrigado pelo depoimento. Deus te abençoe muito mais. Obrigado. Como é que é seu nome?
9: Vitória.
5: Vitória, e
9: Lucy.
5: E aí, quem vai contar?
9: Eu que... Eu cheguei aqui com um transtorno de ansiedade generalizada e síndrome do pânico também.
5: E se manifestava como isso em você?
9: Eu achava que eu ia ficar louca. Então, por exemplo, acontecia uma crise. Eu... estava aqui. Eu começava a ver sangue no senhor, por exemplo, escorrendo, e eu achava assim, agora eu vou acontecer aquele dissociar, entendeu? Eu sou a Vitória, agora nessa área eu vou me dissociar e vou matar ele. Então eu achava que eu ia matar alguém. Ou, não contra mim, mas eu achava realmente que eu ia atentar contra a vida de alguém. Então, aí, o que eu fazia? Eu passava o dia assim, me segurando na cadeira. Eu sentava, colocava a mão embaixo da cadeira e ficava segurando. Eu não comia de garfo nem faca. E esse era meu, era o que eu achava que ia acontecer.
5: E a senhora via isso, né?
10: Sim. Foi aí, assim, foi, uma coisa horrível. Porque ela se cortava, né? Aí, um dia eu cheguei em casa, ela quebrou. O rack estava sentada no chão e eu olhei assim nela e falei, nossa, que você tem com sangue? Eu olhei, ela tinha quebrado o rack com chute. Aí ela pegou um pedaço e estava se cortando tudo, os dois braços.
5: E mãe sofre tanto quanto, né?
10: Ai, nossa, eu vou te falar uma coisa, era uma coisa muito constrangedora. Eu não sabia o que fazer, né? Então eu ficava assim, aí foi para a gente, foi levar para onde? Para psiquiatra, né?
5: Parecia louca, né?
10: Louca.
5: As coisas que ela falou aqui,
10: completamente.
5: Se ela contasse para alguém, a pessoa dizia, você está pinel.
10: Não. Aí ela dizia, me cadeou depois a começar a beber, nesse meio, né? Porque ela tomava os remédios, aqueles remédios fortes, e a nossa era remédio, era muito remédio.
5: E agora ela está boa?
10: Graças a Deus.
5: Resolveu aqui?
10: Resolveu. Oh, é. Nem fala.
5: Oh.
10: Nem fala, nossa, só Deus, né?
5: Jesus deu uma filha nova para a senhora?
10: Deu. E hoje ela serve ao Senhor, que eu falei para Deus, né? Falei, ela para te servir, não para servir o diabo.
5: Ou seja, hoje você trabalha para ajudar outras pessoas.
9: Sim, quando eu comecei a vir na sexta-feira, eu sentava, eu acreditava, porque eu já tinha essa... minha mãe já passava a palavra para mim, desde pequena, enfim. Então eu sabia quem era Deus, eu sabia sobre Jesus, ok. Eu vinha na sexta-feira, só que eu... Acabava de sair daqui, a primeira coisa que eu fazia era acender o cigarro e chegava em casa e bebia. Foi o momento em que eu cortei, de fato, eu cheguei para Deus e falei, eu tô indo na sexta-feira, tô fazendo a parte espiritual, eu tô fazendo, só que eu não tô sendo real, né, contigo. E se o Senhor não me ajudar, eu não sei o que vai acontecer. eu preciso parar com isso, eu preciso realmente, de fato, andar com o Senhor, como, tá, como o bispo fala. Como...
11: Você decidiu se entregar?
9: Sim, eu cortei, eu falei, não, eu vou fazer isso, eu joguei tudo fora. No outro dia, eu passei o dia assim, ué, mas não aconteceu nada, não tive crise, não tive ansiedade, não tive nada, não tive vontade de me cortar, não tive vontade de matar ninguém.
11: Já tem quanto tempo?
9: 3 anos, acho que foi na pandemia que eu vim.
11: 3 anos.
9: Na pandemia.
11: Liberta.
9: Uhum.
11: Deus abençoe muito mais. Obrigado.
3: Minha amiga, meu amigo, você que sofre, você que sabe que tem uma maldade na sua vida, tem uma inveja, tem uma carga negativa com você, o que mais é preciso a gente apresentar aqui para você tomar uma atitude de fé? Para você dizer, eu vou estar nessa sexta-feira e eu vou procurar ajuda, eu não quero mais continuar assim. O que, que falta para você fazer isso? Porque nós temos mostrado depoimentos, testemunhos e mais testemunhos. Mas é preciso que você faça a sua parte. O milagre é assim, né? Começa com a pessoa fazendo a parte dela e Deus faz a dele. Começa da terra para o céu e não do céu para a terra. E a reunião de sexta-feira, o que acontece hoje, é muito voltado para pessoas que estão sofrendo algum tipo de ataque espiritual. Entenda melhor.
12: Eles parecem ter tudo. Dinheiro, fama, reconhecimento, viagens. Uma vida repleta de conquistas. Nas redes sociais, tudo é perfeito. Os sorrisos, os lugares, as legendas. Um sentimento que não se explica. A pessoa tem tudo o que sempre quis. O emprego dos sonhos, o carro novo, reconhecimento, conforto. E mesmo assim, sente que falta algo. Mas por dentro, a alma grita. Um vazio que nada, nem ninguém consegue preencher. Esse vazio não tem idade, nem classe social. Ele alcança quem alcançou o sucesso e também quem ainda busca. Porque não se trata de status, mas o que falta dentro da alma.
13: Tinha um vazio que eu não entendia. Então, eu não sabia como preencher aquele vazio. Então, eu ia para esses lugares. Então, eu acabava indo para os vícios, para as festas. Só que quando eu chegava em casa, deitava a cabeça no travesseiro, voltava tudo de novo. A depressão vinha pior. Então, no outro dia, como eu morava com a minha mãe e com os meus filhos, então eu não queria ver ninguém. Minha mãe batia na porta do meu quarto, eu não queria ficar no escuro. Então, assim, era um vazio muito grande dentro de mim, que eu não entendia.
14: Após uma separação, abriu um vazio muito grande dentro de mim. E para fechar esse vazio, eu preenchia com balada, bebidas. E ia me aprofundando cada vez mais nas bebidas mesmo.
12: Mas esse vazio nem sempre é uma questão emocional. Há pessoas que, mesmo cercadas de tudo que desejam, carregam dentro de si uma inquietação constante, como se algo puxasse para baixo, drenando suas forças, roubando a alegria de viver. Quanto mais tenta preencher esse vazio com coisas materiais, mais sente que está perdendo o controle da própria vida. E o vazio volta, cada vez mais forte. Há uma maneira de romper com isso, se libertando espiritualmente.
13: Eu me entreguei, assim, me lancei por completo.
11: Hoje?
13: Hoje, graças a Deus, eu tô bem. Eu sei me relacionar com as pessoas, eu sei falar com as pessoas. Hoje eu não tenho mais vício, não tenho mais depressão. Hoje eu me dou bem com os meus filhos, né? Com o meu marido, com a minha família. Hoje tudo mudou, tudo mudou.
11: Acabou a bipolaridade, não é mais de lua?
13: Não, não, imagina. É muito diferente, né? Hoje eu tenho a verdadeira alegria dentro de mim. Eu não, a gente fica nervosa, fica estressada, mas não como era antes, né? Porque uma hora você tá bem, outra hora não, isso não é de Deus. Eu sabia que isso não era de Deus. Hoje não, hoje eu tenho a verdade.
11: É um equilíbrio.
13: O equilíbrio.
14: Eu vim pra igreja, Cheguei na sexta-feira, comecei a fazer as correntes, me libertei.
15: Você começou a buscar a sua libertação. E isso realmente foi selado quando você recebeu o Espírito de Deus?
14: Foi selado quando eu recebi o Espírito Santo.
15: O que que muda na vida da pessoa que recebe o Espírito Santo, por exemplo, na sua?
14: Na minha mudou tudo dentro de mim, né? Fiquei mais calma, paciente, não brigo à toa. Não brigo, né, na verdade. Totalmente diferente.
15: Quem olha pra você não imagina que você era essa pessoa.
14: Não imagino. Quem vê fotos, vídeos, não imagina.
15: Quem te viu, quem te...
14: Quem te viu, quem te vê.
12: Quando a alma é alimentada pela fé, o vazio desaparece. A angústia dá lugar à paz. Um novo sentido à vida. Não importa quanto se conquiste do lado de fora. Se por dentro existe um buraco na alma, Deus é o único capaz de preencher esse espaço e trazer a verdadeira realização.
15: Paz, a tranquilidade em relação ao futuro, a fé te dá segurança em relação ao amanhã. Fé é certeza do que se espera.
12: E se você sente esse vazio mesmo tendo tudo, talvez seja a hora de buscar o que realmente importa. 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
3: Essas portas já estão abertas. Nós já estamos aqui em plantão espiritual no Templo de Salomão. Agora às 15 horas, daqui a pouco, 3 da tarde, uma reunião com o pastor Alex. E nós vamos estar juntos pessoalmente 8 horas da noite. Avenida Celso Garcia, número 605, no bairro do Brás. Se você vier, nós vamos estar aqui. Se você não vier, nós vamos estar aqui da mesma forma. Se você ficar parado, é o seu mundo que vai ficar parado, porque o mundo não para. Né? Então, faça a sua parte. Depois do intervalo, vamos fazer uma oração. Se possível, prepare um copo com água.
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16: 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Não importa onde você esteja neste momento, Deus está pronto para responder a sua súplica. Aproxime-se de seu aparelho receptor. Pela fé, vamos entrar diante do trono do Altíssimo. É momento de oração.
3: Senhor nosso Deus e nosso Pai, em nome do Senhor Jesus o bendizemos. Exaltamos o Teu nome, meu Pai, porque o Teu nome está sobre todo nome. O Senhor é poderoso. Nós cremos, é único, não há outro Deus além de Ti. Só a Ti invocamos com com sinceridade. E pedimos agora, meu Pai, que todas as pessoas que estão participando dessa prece sejam visitadas, sejam alcançadas. Nós sabemos que há pessoas que aguardavam o momento da oração. Tem gente num leito de dor de um hospital. Tem gente, meu Pai, que não tem forças nem para orar. Tem gente que apenas eleva o pensamento aos céus porque está impossibilitada de falar. Tem familiares orando por alguém que está acamado, por alguém que está entubado, por alguém que está desenganado. E fora problemas de saúde, há pessoas sofrendo na família, discórdia, filhos contra pais, pais contra filhos, falta de pão, falta de provisão, falta de condição para ter uma vida com básico, com digno, meu Pai, com dignidade. Ó, meu Deus, mas nós sabemos que quando o Teu poder entra, tudo se faz novo. O Senhor não reforma, o Senhor não repara, o Senhor dá uma vida nova. Então que essa vida nova chegue a todos os lares, a todos os lugares e a todas as pessoas que com fé oram conosco. Que essa água seja um instrumento do Teu poder para tocar na vida dos que creem. Nós consagramos e entregamos todos em Tuas mãos, em nome de Jesus. Amém. Graças a Deus. Você crê? Vamos juntos beber da água que está consagrada.

0: Olha só, só mais um recado importante aqui. Nós vamos estar realizando nesse domingo, nas Igrejas Universal e aqui no Templo de Salomão, o domingo do nunca antes. Aliás, do nunca antes para o nunca mais. Quantas pessoas estão vivendo um problema que é uma novidade? Um problema que nunca vivenciaram. Talvez você esteja vivenciando uma situação assim, que você já viu na vida de outros, mas não na sua. E você nunca imaginou que passaria por isso. Então, se você está enfrentando algo que nunca antes passou e nunca mais quer passar, esteja conosco nesse domingo. Nós vamos fazer a oração do nunca antes para o nunca mais. Ou seja, você quer dizer assim, eu quero que esse problema se resolva e nunca mais se levante. Você pode participar em uma universal mais próxima. Aqui no Templo de Salomão nós vamos estar com reuniões às 7, vamos estar juntos 7 horas da manhã, o Bispo Renato Cardoso às 9h30 e o Bispo Jadson às 18 horas. Avenida Celso Garcia, 605, no bairro do Brás.
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0: Bom, nós chegamos ao final do programa. Eu agradeço aqui a sua atenção, sua audiência. Tenho certeza que você já sabe o que precisa fazer. Até o nosso próximo encontro.
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0: Olá, meus amigos, que Deus abençoe a todos, que o Espírito Santo venha nos dirigir os nossos pensamentos, corações.
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2: Forças ucranianas resistem no leste da Ucrânia e Vladimir Putin compara-se ao czar Pedro o Grande.
3: Insegurança alimentar mundial agrava-se entre acusações de que os alimentos se tornaram parte do arsenal de terror do Kremlin.
4: O Parlamento Português aprova 4 projetos que regulam a despenalização da morte medicamente assistida.
2: A frente ucraniana mantém a resistência no leste do país, diz o presidente da Ucrânia, Volodymyr Zelensky. No entanto, com a aproximação dos combates, cada vez mais residentes deixam as cidades de Lysychansk e Severodonetsk.
5: Por que é que me vou embora? Porque destruíram a minha casa. Deixei tudo para os vizinhos, até aos meus gatos. É uma pena pelo jardim. Plantei tudo e está bem conservado. Agora há mais bombardeamentos e muitas casas destruídas. Ontem muitas pessoas partiram. Vou-me embora com a minha mãe, ela tem 80 anos, agora vamos viver para a cidade de Dnipro.
2: As autoridades ucranianas estão a tentar tirar o maior número possível de civis das zonas em perigo. Um elemento das forças especiais da polícia de Lugansk diz ser importante evacuar as cidades, visto que enfrentam bombardeamentos de todos os lados, defendendo que a vida é a coisa mais valiosa. O governo ucraniano está a concentrar esforços no Donbass, mas a Rússia pode abrir novas frentes de combate a qualquer altura. O ministro do interior da Ucrânia fala sobre um som contínuo das sirenes antiaéreas, mesmo durante a entrevista, dizendo que as cidades não são pacíficas e que a guerra ainda não acabou, que qualquer parte da Ucrânia pode ser alvo de bombardeamentos, incluindo Kiev. Durante as celebrações dos 350 anos do nascimento de Pedro o Grande, o presidente da Rússia, Vladimir Putin, colocou a guerra da Ucrânia ao mesmo nível da Grande Guerra do Norte, comparando-se ao legado czar. Putin falou de uma recuperação do território russo. Ele, Pedro o Grande, liderou a guerra durante 21 anos, disse. Poder-se-ia dizer que estava a lutar com a Suécia, tentando apoderar-se de algumas partes. Mas não estava a regressar. Agora parece que é a nossa vez de regressar e consolidar, disse o presidente da Rússia.
3: Os alimentos tornaram-se parte do arsenal de terror do Kremlin e não podemos tolerar isso. Com estas palavras, a presidente da Comissão Europeia acusou Moscovo de instrumentalizar o abastecimento de alimentos ao bloquear o porto ucraniano de Odessa. A somar a isso, há a escassez global agravada por problemas nas cadeias de abastecimento resultantes da pandemia de Covid-19, a somar aos efeitos das alterações climáticas. No conjunto, no ano passado, a Rússia e a Ucrânia forneceram 28% do trigo, 29% da cevada mundial, 15% do milho e 75% do óleo de girassol. A guerra na Ucrânia está a afetar os fluxos na região do Mar Negro, uma rota-chave para o trigo e outros cereais chegarem aos mercados mundiais, em particular ao Médio Oriente e Norte de África. A solução poderia passar pela ajuda de outros países produtores, mas mais de 20, como a Índia, já anunciaram travões às exportações de alimentos ou até proibições. A Índia deveria ser uma espécie de último recurso e última esperança para a estabilidade do mercado de trigo. Mas há o facto de ter decidido, após um choque climático, reduzir a projeção para a próxima colheita e de ter decidido proibir quase por completo as exportações. Isto é um grande problema porque há países com déficit na produção doméstica e quanto menos os países puderem importar agora para vender bens essenciais como o trigo, mais problemas de instabilidade terão. quero dizer fome.
6: Items like wheat, the more problem they are going to have. Stability, but I mean, hunger.
3: Em março, o Programa Alimentar Mundial das Nações Unidas estimou que, se a guerra na Ucrânia não terminasse até ao fim de maio, haveria mais 47 milhões de pessoas em situação de insegurança alimentar no mundo. Um cenário que deverá ser ainda mais negro porque o conflito persiste. Temos visto aumentos nos preços dos alimentos, protestos induzidos em muitos outros países. Estou a pensar no Quênia, no Paquistão e em outros países. Como a guerra não acabou, os problemas do mercado internacional de alimentos ainda não terminaram. Provavelmente estão apenas a começar. É natural pensar-se que vão aumentar em vez de se resolverem.
6: It's only natural to think that this is only going to increase, not to solve.
3: O Programa Alimentar Mundial lembrou que se entrou num novo normal em que secas, inundações e furacões são uma constante, dizimando culturas e arrasando a pecuária, o que pode precipitar novas vagas migratórias muito em breve.
7: O Banco Central Europeu anunciou o fim da compra de dívida pública a partir de 1 de julho e revelou a intenção de aumentar as taxas de juros de referência no próximo mês. É o anúncio do fim do chamado crédito barato na zona euro. Surge em linha com outros reguladores bancários, como o britânico ou o americano, e tudo por causa de um tremor financeiro em ebulição.
8: A alta inflação representa um enorme desafio para todos nós. O Conselho do BCE vai garantir que a inflação regresse aos nossos objetivos de 2% a médio prazo. Em linha com a política que temos seguido, pretendemos aumentar as taxas de juro de referência do BCE em 25 pontos na nossa reunião de política monetária de julho. Olhando mais para a frente, esperamos aumentar as taxas de juro de referência de novo em setembro.
7: A invasão russa da Ucrânia agravou os preços por toda a União Europeia, em especial nos Estados-membros do Norte e do Leste, os mais próximos da guerra. A inflação na zona euro chegou a passar dos 8% e o BCE prevê fechar este ano com uma taxa de inflação de 6,8% na zona euro, projetando um abrandamento para 3,5% no próximo ano e para 2,1% em 2024, ainda assim acima do limite desejado de 2%. O regulador bancário da zona euro prepara-se assim para colocar um ponto final em cerca de uma década com taxas de juros baixas e, na maior parte do tempo, até negativas. Agora, o BCE prepara-se também para reverter a facilidade dos empréstimos aos bancos, implementada para combater a crise financeira de 2008. A presidente do BCE, Christine Lagarde, considera ser neste momento apropriado subir as taxas de juros de forma gradual e sustentada, mas admite flexibilidade no processo ao longo dos próximos meses.
4: O Parlamento Português aprovou na generalidade a despenalização da eutanásia em Portugal. A maioria dos 230 deputados votou a favor dos 4 projetos apresentados pelo Partido Socialista, pela Iniciativa Liberal, pelo Bloco de Esquerda e pelo Partido das Pessoas, dos Animais e da Natureza, que regulam a morte medicamente assistida. A legislação foi aprovada apesar de contar com a oposição da grande maioria da bancada do Partido Social Democrata, do Partido Comunista e do Chega. Os projetos chegam agora para o trabalho na especialidade. Entretanto, em frente ao edifício do Parlamento em Lisboa, dezenas de pessoas manifestaram silenciosamente contra aquilo a que chamam de genocídio legal. O protesto foi promovido pela Federação Portuguesa pela Vida, que no dia anterior já tinha promovido várias vigílias pelo país. A organização defende no seu manifesto que a legalização da eutanásia, contra a opinião dos especialistas e contra a vontade da sociedade, é um ato de despotismo de alguns partidos que procuram impor a eutanásia a Portugal.
7: Uma nova parceria no Pacífico Oeste Tropical vai permitir a diversas espécies marinhas nadarem em segurança durante as habituais migrações entre zonas protegidas do Equador à Costa Rica. As denominadas migravias têm por objetivo salvar da extinção diversas espécies existentes, por exemplo, nas Galápagos.
4: Quando os animais se deslocam das respectivas áreas protegidas, ficam de novo vulneráveis à pesca intensiva e à atividade humana. Por isso, porque não regulamos e protegemos essas autoestradas subaquáticas que ligam essas zonas-chave?
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como se abraça o tempo, a vida num momento, em gestos nunca iguais. E parou.

Jesus está aqui, Jesus está aqui, Jesus está aqui. Deus abençoe, minha amiga. Deus abençoe.

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Gente! É a minha, é a sua, é a nossa maravilhosa Marron Alcione! Alô, Uberlândia! Agora é sério, Borel!

0: obrigado a vocês por esse carinho. E o mundo inteiro vai tomar conhecimento desse trabalho maravilhoso de Alexandre. Valeu, obrigado, banda. Obrigado a vocês.
1: Vamos aplaudir a nossa Marrom.
2: Obrigado, Marrom.

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Olá, meus amigos, Deus abençoe todos vocês. Que o Espírito Santo, ó, o Espírito Santo, sem o Espírito de Deus, é impossível a gente compreender a sua santa palavra. É impossível. Por isso que este mundo está perdido. Porque muita gente lê a palavra de Deus, mas não entende. Aí você pergunta, mas é Deus quem obstrui? É Deus quem impede a pessoa de entender a sua palavra? Se ele dá a palavra dele, é para que se entenda, não é? Mas é que Deus, amiga e amigo, eu creio, eu penso, eu acredito que Deus escolhe as pessoas humildes, simples, as pessoas perdidas, as pessoas que não são nada, as pessoas que se consideram o resto do mundo, as pessoas que nasceram sem mãe, sem pai, digamos assim, foram jogadas no

mundo. Pessoas que não tiveram o amor do pai, muito menos da mãe. Pessoas que não têm qualquer referencial de família, não sabem o que é família. Ouvem falar, mas não sabem. Então Deus escolheu as pessoas humildes, as pessoas humildes. Humilde, se você quer conhecer uma pessoa humilde, veja uma criança. Você vai ver o que é a humildade que Deus aprecia. A pessoa que é humilde, que como uma criança, ela aceita, acata, ela recebe a palavra e obedece, sem entender, sem questionar, sem ficar perguntando, mas por que isso? E por que aquilo? Não. A criança, quando você fala, o adulto ensina, a criança recebe aquilo e pratica sem saber aonde vai dar, porque ela é humilde. Deus escolhe as pessoas humildes deste mundo, as pessoas pedantes, orgulhosas, as pessoas que se acham, que se consideram inteligentes, capazes, vitoriosas, etc. Essas pessoas ele deixa de lado, porque ele não quer que ninguém venha se gloriar diante dele. Toda honra, toda glória, todo louvor, toda majestade, toda grandeza, só o Senhor é digno, mais ninguém. Nós somos meros, mas meros, digamos assim, digamos, pessoas que, infelizmente, é um lixo neste mundo. Essa é a realidade, diante da grandeza de Deus. Então, eu penso que o critério de Deus escolher, para Deus escolher as pessoas que vão receber o Espírito Santo, são aquelas pessoas que acatam a sua santa palavra. Quer dizer, quando a pessoa teme a Deus e anda nos seus caminhos, obedece a sua palavra, essa criatura vai ser bem-aventurada, vai ser feliz. Mas é Deus quem guia, é Deus que nos dá o temor, é Deus, eu diria, ele dá a fome, a vontade de comer, e ele dá a comida. Mas os humildes, e somente as pessoas humildes, são bem-aventurados. Jesus disse isso, primeiro mandamento, melhor, primeiro ensinamento de Jesus lá no Monte da Bem-aventurança, Monte das Bem-aventuranças. Ele disse: bem-aventurados humildes em espírito, porque dos tais é o reino de Deus. Então, quando a pessoa acata a palavra de Deus e teme, quer dizer, obedece essa palavra, reconhece e obedece, mesmo sem entender, ela obedece, porque é de Deus a palavra. Então, essa pessoa é humilde, essa pessoa teme a Deus. E quando a pessoa teme a Deus, ela vai para o batismo nas águas buscando realmente uma vida nova, buscando realmente começar do zero, sepultando a sua natureza adâmica, sua natureza carnal nas águas. Ela, quando vai para o batismo nas águas, ela tem que ir arrependida de seus pecados, da sua vida errada.
Então, quando ela vai para o batismo nas águas com essa intenção, então, ao sair das águas, ela começa a viver uma nova vida. A vida que Deus quer que ela viva. Aí sim, ela recebe o Espírito Santo. Então, o protocolo que nós devemos seguir para recebermos o Espírito Santo é, primeiro, o batismo nas águas. Mas o batismo nas águas, ele tem que ser com arrependimento. A pessoa tem que se arrepender. Ela não tem que batizar nas águas para receber o Espírito Santo, mas ela tem que se arrepender primeiro para poder entrar nas águas e sepultar a sua velha natureza. E então, quando ela se levanta das águas, ela tem o privilégio, o direito de receber o Espírito Santo, o batismo com o Espírito Santo. Então, você que tem dito, puxa, eu já fiz tanta coisa, eu não recebi o batismo com o Espírito Santo, eu já fiz jejum de Daniel, eu já fiz jejum de comida, de bebida, eu já fiz isso, eu já fiz aquilo, já fiz propósito, já fiz fogueira santa, eu já fiz tudo e não recebi o Espírito Santo. Por quê? Porque você, imagine você continua com a mesma natureza, você continua com os mesmos pensamentos, você continua com as mesmas ideias, com as mesmas intenções, você mergulha, ou melhor, o pastor mergulha você nas águas, não acontece nada, porque você simplesmente é uma pessoa pecadora que entrou nas águas com pecado e saiu das águas com pecado, molhada com pecado. Então, tem que haver arrependimento. Se não houver arrependimento, você não vai receber o batismo com o Espírito Santo. E o batismo nas águas tampouco vai valer. Essa é a realidade. Mas quando a pessoa vai para as águas do batismo, arrependida, eu não quero mais a minha vida, eu cansei de ser eu não quero, eu quero sepultar, eu me arrependo da minha vida passada. E arrependimento não é sentimento, não é você sentir aquela sensação, aquela emoção e chorar, não. Arrependimento é uma decisão, é como temor a Deus. O temor a Deus não é um sentimento, é uma decisão, você obedece a palavra dele, porque a palavra é dele, é de Deus. Você teme a Deus, você vai obedecer, vai honrá-lo. A mesma coisa é o arrependimento é uma decisão, você se arrepende da vida errada que você vinha vivendo. E você sabe disso, você sabe que é a vida errada. E aí, quando você é batizada nas águas, aí, por causa do seu arrependimento, então, todos os seus pecados que você se arrependeu ficam sepultados ali nas águas batismais. E quando você se levanta, é uma nova criatura. E então o Espírito Santo vem e desce sobre você. Este é o protocolo. Jesus foi batizado nas águas, mas Jesus não tinha pecado, ele não tinha o que se arrepender. Mas ele se batizou nas águas, foi batizado por João Batista para cumprir a palavra, a lei. Ele quis batizar-se mesmo não tendo nenhum pecado. Então, ele não precisava de arrependimento, porque ele não tinha pecado. E ficou caracterizado no batismo dele a aprovação de Deus. Quando Jesus se batizou nas águas, os céus se abriram e ouviu-se uma voz do céu: este é o meu filho amado em quem eu tenho prazer.
Então isso tem que acontecer com você, amiga e amigo. Isso tem que acontecer com você. Se não acontecer, não aconteceu. Se o batismo nas, o seu batismo nas águas não valeu, então você fica na igreja participando da Santa Ceia, participando da doutrina da igreja, mas você continua sendo um estranho no ninho. Você continua sendo a mesma criatura, porque não houve o arrependimento. O arrependimento, amiga e amigo, repito, é uma decisão. Eu decido deixar de ser mentiroso, eu decido deixar de ser prostituta, prostituto, eu decido deixar a minha vida velha, aquela vida errada que vinha vivendo, para começar uma vida nova. Eu não posso fazer isso. Só Deus pode executar esse milagre, mas eu posso tomar a decisão e deixar a vida velha de lado. Então, quando você é batizada nas águas, pronto, Deus confirma que o seu, ele atesta, né? Ele sela aquela sua decisão com a morte do seu, da sua velha criatura, o seu velho eu fica sepultado nas águas. E quando você se levanta das águas, imediatamente você começa a viver em novidade de vida. Quando o apóstolo Paulo, orientado pelo Espírito Santo, diz que aquele que está em Cristo, nova criatura é porque morreu para o mundo, morreu para si, morreu para os seus sonhos, morreu. E quem morre, morreu, acabou. Enterra e acabou. E é assim que acontece com a pessoa que se arrepende. É uma decisão. Eu me arrependo da vida errada que eu vivi, etc, etc. Então, o batismo é a solução, o batismo nas águas é a solução para sepultar todo o seu passado. E quando você se levanta das águas, é o pastor que levanta você das águas, então, naturalmente, o céu se abre sobre a sua vida e o Espírito Santo desce sobre você. E uma vez você tendo o Espírito Santo, recebendo o Espírito Santo, que é a mente do Senhor Jesus, presta atenção, o Espírito Santo é a mente do Senhor Jesus. Então, quando você recebe a mente de Cristo, que é o Espírito Santo, então ele vai guiá-lo de acordo com a vontade dele. Se você continuar, se você permanecer humilde, aceitando, acatando, submetendo a sua vida de acordo com a palavra de Deus. Eu creio que é assim que isso responde às perguntas das pessoas que dizem, puxa, eu já fiz das tripas coração e ainda não recebi o Espírito Santo. Eu estou na igreja há 30 anos, há 50, eu estou na igreja há 47 anos e ainda não fui batizado com o Espírito Santo. Por quê? Porque você não se arrependeu. Você não se arrependeu. E se estiver esperando sentir para se arrepender, você não vai se arrepender nunca. Porque não depende de sentimento. É como casamento, né? Você casa, é uma decisão, não é sentimento. Você ama a outra pessoa e vice-versa. Então, como é que se materializa esse amor? Uma, entregando a sua vida, a sua vida na terra, para outra, por toda a vida. É uma decisão. É uma decisão. Muitos não se casam, não querem se casar. Por que não querem se casar? Porque não querem
compromisso. Querem ficar livres. Ah, eu não quero me casar, eu quero ficar livre. E o dia que a gente não der mais jeito, aí você vai para um lado e eu vou para o outro, acabou. Quer dizer, isso aí também tem se aplicado muito no batismo nas águas. As pessoas vão para o batismo nas águas, ah, eu vou tentar, vou lá. Tem que batizar, é doutrina da igreja, é doutrina bíblica, então eu vou me batizar. Mas elas não tomam a decisão de deixar a vida velha. A mesma coisa, você casa, mas não quer deixar de ser solteiro, não quer deixar as regalias de solteiro, você, claro que o seu casamento não vai dar certo. É fingido. Não é? Quantas mulheres dizem, poxa, o meu marido me casou, ou se casou comigo, então nós nos casamos e ele continua vivendo aquela vida de solteiro. Sábado vai futebol, domingo, sábado ele vai jogar futebol, domingo ele vai pro clube, vai lá torcer pro seu clube. Ah, e eu? Eu fico vendo navios. Pô, peraí, meu marido, ele sai de casa e fica o final de semana se divertindo. E eu estou fora da vida dele. Ora, isso é casamento? Não, não é casamento. O casamento envolve uma decisão. A mesma coisa, o batismo nas águas é uma decisão. Você se arrepende sinceramente, ó, eu me arrependo, então você vai enterrar, o pastor vai enterrar a sua velha natureza, a sua antiga natureza. Você decidiu deixar as suas manias, o seu jeito, a sua vida de solteira, de solteiro, né? Você deixou. Agora eu quero seguir Jesus, eu quero andar de acordo com a santa palavra. Aí sim você vai receber o Espírito Santo na hora do batismo. Isso é muito importante, minha amiga. Dá licença. Isso é tremendamente importante. Uma atitude tão pequenina, mas tão importante, tão profunda. Porque, assim como no casamento as pessoas querem ir no altar, não é isso? Todo mundo quer casar na igreja, todo mundo quer casar no altar. Normalmente, no altar do seu Deus, digamos assim. E aí o que que acontece? Por que que quer casar no altar? Porque quer a bênção de Deus. Então, a pessoa vai para o altar. Mas há pessoas que não creem em Deus, creem em nada. Então, nós não precisamos casar no altar. A gente se junta e pronto, se ajunta e pronto, acabou. Estamos casados. Mas não acontece o casamento. Por quê? Porque aquele ajuntamento não foi feito de acordo com Deus, de acordo com os princípios da fé. Por quê? Porque eles casam sem compromisso. Ora, se eu caso com a Esté sem compromisso, eu continuo solteiro. E ela também. Não existe casamento. Então, casamento é um compromisso, é uma decisão. A mesma coisa é o batismo nas águas. Antes de você se batizar, você que quer se batizar, você tem que avaliar, você está arrependida dos seus pecados? Você está arrependida? Então, e preste atenção, arrependimento, repito, não é sentimento, não é emoção, não é remorso, é uma decisão. Eu me arrependo. Conscientemente você se arrepende da vida que vinha vivendo. Então, você vinha vivendo uma vida
desregrada, uma vida de solteiro, você não tinha compromisso com ninguém, com obrigação para com ninguém, senão você vivia de acordo com a sua vontade. Porém, a partir do momento em que você quer um compromisso com Deus, você teme a Deus, você quer salvar, você quer que a sua alma seja salva, melhor dizendo, então você vai andar de acordo com a palavra, os pensamentos do Altíssimo. Então, isso é um casamento, é uma aliança com Deus. Você não vê Deus, mas Ele vê você. Então, você, mesmo não vendo, mesmo não tocando, mesmo não sentindo, mas você crê. É uma crença, é uma fé que Deus mesmo colocou dentro de você. Ele te deu essa fé para você decidir, para você escolher casar com ele ou ficar, continuar vivendo solteiro. No batismo nas águas é isso. Você decide abandonar a vida velha, aquela vida de badalada com os amigos, conhecidos, etc., sem compromisso com ninguém, mas naquele dia você diz, eu quero, meu Pai, eu quero pertencer somente a Ti. Muito bacana. Eu quero que o Senhor seja o meu marido, eu quero fazer a Tua vontade, eu quero Te servir, eu quero Te auxiliar, eu quero servir como instrumento da tua vontade aqui na terra. Aí sim, o Espírito Santo vem depois do batismo, você se arrependeu, vai para as águas, aí sim, quando você sai das águas, a exemplo de Jesus, quando foi batizado por João Batista, os céus se abrem sobre a sua vida, sobre a sua cabeça, e você, e somente você, ouve a voz de Deus que agora considera você como filha, como filho. Esta é minha filha amada, este é o meu filho amado. Quer dizer, Deus se alegra com a sua entrega total, incondicional. Você deixou a vida de solteiro, você deixou os seus amantes, as suas amantes, você agora, a sua vida pertence só a Ele. Jesus disse, olha só, eu não vim chamar justos, eu não vim salvar os que já estão salvos. Não. Ele diz assim, eu não vim chamar os justos, mas os pecadores ao arrependimento. Eu não vim para os justos. Do outra feita ele falou, eu não vim para os sãos. Os sãos não precisam de médico, mas os doentes. Eu vim para os doentes. Eu vim para aqueles que se encontram perdidos, aqueles que não têm ninguém, aqueles que são ou têm sido rejeitados por tudo e por todos, aqueles que não têm pai, que não têm mãe, aqueles que, enfim, que estão perdidos por esse mundo afora. Eu vim para essas pessoas. Muito legal. Jesus disse que ele que mais alegria há nos céus quando um pecador se arrepende do que 99 justos desse mundo. Então, a alegria maior nos céus é quando um pecador se arrepende. O problema é que nem todos querem
Nem todos querem aceitar esse convite de Jesus. Nem todos querem se casar com ele. Nem todos querem se submeter à sua vontade. A maioria não quer. E por isso esse mundo está assim. Uma bagunça, uma desordem. O mundo está assim, um caos, por causa das pessoas que não temem a Deus, dos rebeldes, das pessoas que querem fazer a sua vontade, que querem seguir os seus desejos, suas cobiças. E aí, como é que Deus vai agir na vida dessas pessoas? Muitas pessoas dizem, ah, se Deus existisse, não me deixaria aqui presa a essa depressão, essa desgraça de vida. O que Deus tem com isso? Ele te deu uma vida. Você não quer se comprometer com ele? Como é que ele vai ser comprometido com você? Você não quer honrá-lo? Como é que você quer que ele honre você? Ah, minha amiga, meu amigo, vamos colocar os pingos nos is. Essa é a realidade. Então, Deus sabe de antemão aqueles que são humildes e ele, para estes, o Senhor dá o dom do arrependimento. Pessoas que realmente aceitam, creem, eu aceito, eu só não quero é ficar longe de ti, meu Pai. Deus, quando a pessoa manifesta esse desejo sincero, então ela recebe o batismo com o Espírito Santo. E uma vez recebendo o Espírito Santo, ela passa a ter a mente de Cristo, consequentemente, a mente do Senhor Jesus, que é o Espírito Santo, vai guiá-la todos os dias, pelo resto da sua vida aqui na Terra, até o momento em que ela dá entrada nos céus. Deus abençoe a todos e até amanhã, em nome do Senhor Jesus. Amém.

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1: Aos 11 anos de idade, eu já conhecia a cocaína. Troquei a minha casa pelo boteco, pela rua, pela droga. Foi quando eu conheci um senhor. Eu fui morar com ele. E dormia com um homem 40 anos mais velho do que eu. Ele tinha 52 anos. E ele me traía. Ele me traía com outras crianças, inclusive. Eu tive 2 filhos com ele. Na minha infância, eu sofri um abuso. Esse abuso me marcou. Então, eu cresci revoltada com a minha mãe, com meu pai e com Deus, né? Porque se Deus existia, por que ele permitiu que eu passasse por aquilo? A minha mãe era mãe solteira, então ela tinha que trabalhar. E ela me deixava em casa e pedia para as vizinhas dar uma olhadinha em mim, né? De vez em quando. E o marido dessa vizinha abusou de mim por mais de uma vez. Então eu cresci julgando a minha mãe, meu pai, Deus. Aos 11 anos de idade eu conheci a cocaína. Eu tive acesso com uma pessoa próxima, né, a mim, e eu pegava, eu usava, apresentei para os meus amigos, apresentei o cigarro, a bebida para eles também. Então, nessa idade, era para mim estar brincando de boneca. Troquei a boneca para usar o pó. E o pó eu fiz ele, meu pai, minha mãe, porque eu saía na sexta-feira, voltava só na segunda. A mente da mulher, ela já é mais amadurecida do que a do homem, naturalmente. Eu não, eu fui forçada a amadurecer por causa do abuso que eu sofri, por causa das bebidas, das drogas, então eu fui obrigada a amadurecer mais rápido. Quem me vê falando hoje, imagina uma menina de... uma mulher, né? De 20, 30 anos, mas não, eu tinha 11 anos de idade. Eu virei uma mulher no corpo de uma criança, com pensamentos de mulher, com realidade. Eu assistia... A pessoa que me abusou, ela colocava filmes pornográficos pra me assistir. Quando eu olhava um homem, eu já imaginava que ele era igual à pessoa que abusou de mim. Então, eu imaginava quão podre era um homem. Então, eu troquei a minha casa pelo boteco, pela rua, pela droga. Foi quando eu conheci um senhor.

0: 52 anos. Ele patrocinava droga, dava presente, né? Nessa época eu tinha 12 anos de idade, por volta dos 12 anos, e eu fui morar com ele. E dormia com um homem 40 anos mais velho do que eu. Ele tinha 52 anos. Então, naquela época, as meninas da minha idade não estavam vivendo aquilo que eu estava vivendo. Eu era um escândalo no bairro. Tanto que eu engravidei por duas vezes. Eu tive dois filhos com ele, de um senhor de 52 anos. Eu aprendi então a ser mãe e mulher com apenas 12 anos. Era uma criança cuidando de duas crianças. O tempo foi passando, até que um dia um rapaz bateu palma em casa e perguntou se as duas filhas dele estavam lá com o meu filho pequeno. E eu falei que não. Então eu fui querer saber mais o que que estava acontecendo. Foi quando a gente descobriu que o meu marido ele estava saindo com essas duas meninas, uma de 8 e uma de 11 anos. Foi quando houve a denúncia e ele foi preso. Mais tarde ele foi preso, aí eu me separei dele. A casa da minha mãe era pequena, então eu deixava meus filhos com a minha mãe e saía para a rua, sem dia para voltar, só quando a estrutura do meu corpo não aguentava mais. Voltava descalça, sem celular. Quando eu cheguei em casa, uma vez, muito louca, eu estava muito louca, e sobre o efeito ainda da droga. E eu queria beber, e quando eu chegava em casa, minha mãe trancava o portão. Foi quando não tinha bebida, e eu peguei acetona. Eu tomei acetona. No outro dia, passou a loucura, e eu fui fazer, tirar o esmalte da unha, né? E eu pedi pra minha mãe: mãe, cadê a acetona? E ela falou pra mim que eu tinha tomado acetona. Isso pra mim foi humilhante demais. Mas nada me parou. Teve um dia que eu voltei para casa, no outro dia o Paulo, meu filho, ele pediu bolacha. E eu não tinha para dar. Foi quando eu conheci a casa de prostituição. O rapaz ele chegou e era para ser comigo o programa, e eu disse que não, por algo que ele pediu. Então ele foi logo para a menina que estava ao meu lado. E chamou ela para o quarto. Os dois foram para o quarto. Ali foi muito rápido. Ele foi ali só para aquilo. Ele feriu toda a menina por dentro. Foi ambulância, foi polícia. Eu vi aquela situação. Eu falei, era para mim. Como a minha vida, cada dia tinha uma história nova para contar, né? A minha rotina era sempre muito movimentada. Eu saindo do aniversário da minha irmã, eu sofri um acidente. Eu tava indo buscar droga naquele dia e eu sofri um acidente, tive a fratura exposta do fêmur. Eu vi o meu osso para fora. Ali eu desmaiei, fui internada, veio ambulância, fiquei internada, coloquei gaiola, fui para casa de cadeira de rodas, usei muleta, mas nada me parava, porque eu saía de muleta. Eu saía de muleta para beber, usar droga, arrumava confusão. O tempo foi passando. E assim como o pai, ele acompanha a vida da criança, na infância, na adolescência e na vida adulta, a cocaína foi assim comigo. Eu conheci uma pessoa que também usava comigo, então a gente começou a usar juntos. Logo a gente começou a vender droga junto. Então a gente preparava droga e a gente vendia também. E eu usava muito, era de prato mesmo, de colher. A gente já não tinha mais limite. Aos 26 anos eu tive mais um filho. Nessa gravidez foi muito conturbada, porque eu bebia, usava, fumava. Ela nasceu com um problema, tive problema no parto dela. Então ela ficou internada. Eu também quase morri. Inclusive, quando o médico ele pegou os meus exames, ele perguntou se eu acreditava em Deus. Foi a pior pergunta, porque a minha intimidade com Deus qual era? Eu tinha mágoa de Deus. E eu tava muito magra. Eu tossia, doía, abria os pontos. Era terrível naquela situação. E eu falei: Deus, se o Senhor quer acabar comigo agora, dessa forma, tudo bem. Agora, se o Senhor tem alguma coisa para mim, me tira dessa. Ali naquele momento, ele não olhou para todas as falhas, toda a minha indice que eu era. Ele não olhou. Ele olhou para minha sinceridade. E mesmo Deus me dando essa oportunidade, nada adiantou. Eu continuei. Eu continuei usando droga. Até que chegou o pior dia da minha vida. A minha irmã, ela tinha 27 anos. A gente era muito próxima. E ela morreu num acidente de moto. Ela sofreu um acidente onde todos os caminhões passavam. Não sobrou um pedaço para contar a história. Foi caixão lacrado. Na madrugada do sábado, eu vi um pensamento bem forte na minha cabeça. Se joga do terceiro andar. De cabeça. Logo vai passar tudo. Vai acabar esse sofrimento que você faz sua mãe, todo mundo passar. Eu me sentia incapaz, porque meus filhos, eles moravam comigo e eu usava droga, então eu deixava eles assistindo e ficava do lado da sacada ali, usando droga a noite inteira. E para dormir, o rapaz que eu morava, ele me dava vários calmantes. Então a minha vida era de droga e calmante para poder controlar, porque eu ficava insuportável. A minha mãe, ela sempre falava para mim de um lugar. Mas eu não dava atenção. E nessa madrugada eu liguei para ela e eu falei o que eu iria fazer. Ela me fez um convite para ir até aquele lugar. Para mim, um dia mais, um dia menos, eu já estava decidida a dar um fim na minha vida. Então eu aceitei. E olha, ali, eu olhando aquelas pessoas, eles tinham uma paz que eu daria qualquer coisa para ter aquilo que eles tinham, porque a minha mente estava muito atormentada. Ali foi feito um desafio para mim, para entregar a minha vida para uma pessoa. E eu já tinha entregue a minha vida para tantas pessoas, tantas coisas que me destruiu, era podre. E eu aceitei aquele desafio, só que com uma condição. Se ele não mudasse a minha história, eu tiraria a minha vida. Para quem é viciado, sabe que a gente vive para usar e usa para viver. Só que ali eu abri mão disso. Eu aceitei aquele desafio e eu precisava ir até o fim para poder ver o resultado. E ali naquele domingo, eu tive o encontro que eu tanto procurava. A paz que eu via naquelas pessoas, eu consegui receber naquele domingo. Eu consegui perceber que tudo já estava tudo bem. Eu já estava no colo do meu pai, o pai que eu não tive presente. Ali eu sabia que ele ia estar comigo todos os dias da minha vida. Eu só queria sair dali e falar para as pessoas daquilo que eu recebi. Daquele dia até hoje, eu vou dormir e eu acordo pensando em como ajudar as pessoas. Eu quero que as pessoas tenham, que elas conheçam o mesmo que eu conheci, porque é maravilhoso, é verdadeiro, não é mito, é de verdade. Eu fui curada, fui livre de todos os traumas que eu já tinha sofrido. Ali eu fui mãe, mas acima de tudo eu fui filha. Hoje a minha vida ela é completamente outra, porque quem olha para mim hoje não imagina tudo que eu vivi no passado. A minha mente ela foi totalmente mudada. Os meus pensamentos são puros. Como que alguém que era tão impura, tão nojenta, consegue ter a pureza dos pensamentos que eu tenho hoje? Então eu posso te afirmar que faz 3 anos que eu vivo. Eu tenho 3 anos de vida. O autor dessa felicidade é o Espírito Santo e eu o encontrei no altar da Igreja Universal. Então hoje eu sou uma mulher de verdade, sou uma mãe de verdade, né? Como antigamente eu nem me importava com os meus filhos, hoje eu me importo tanto em eles conhecer o mesmo Deus que mudou a minha vida. Eu importo em apresentar para eles. Tenho minha empresa. Moro num apartamento, né? Consegui conquistar com piscina, então uma noia, né? Que olhavam para mim como uma noia. Hoje eu moro, minha casa é um pedacinho do céu com piscina, tá? O Espírito Santo para mim, ele é o meu mentor. Ele me governa. É como eu devo agir, como eu devo me comportar, o que eu devo deixar. O melhor é que é a certeza, né? Eu sei que quando eu partir daqui, eu sei quem que vai me receber. A palavra, ela é meu alimento. É a minha vida. Sem a palavra, eu nem existiria. A palavra, ela me salvou. E hoje eu vivo para fazer a vontade daquele que um dia me resgatou.
1: Ei, você. Olhe bem para mim. Sei o que está pensando. É apenas um velho, todo enrugado, no fim dos seus dias. Verdade. Só estou passando aqui para dizer que tudo passa. Mais rápido do que você imagina. Parece que foi ontem, minhas brincadeiras e travessuras. Eu, todo vaidoso. Ainda sinto aquele cheiro bom da comida da minha mãe na panela. Da família toda reunida no domingo. Parece que foi ontem, eu realizando cada um dos meus sonhos e desejos. E também o que eu não queria passar. Quando abri os olhos, já tinham se passado 50, 70, 90 anos. Aí você pensa, quanto tempo? Que nada. Simplesmente, tudo já passou. Foi tudo um momento de tempo. Mas o que você está olhando agora não sou eu. Isso é apenas uma casca, que em breve será descartada no pó e esquecida pelo mundo. Eu sou o que enxerga com os olhos deste corpo, que caminha com as pernas deste corpo. Eu não envelheço, muito menos morro. Eu sou o que você pouco se importa. Eu sou a alma. Eu que realmente existo. E você não é este do espelho. Você é alma. Que um dia também, jovem ou velho, irá descolar desse corpo para acessar a eternidade para a qual foi preparada. Já parou para pensar no que pretende enxergar pela primeira vez quando seus verdadeiros olhos se abrirem? Estou falando de alma para alma, para ver se você para de dar mais valor e atenção à embalagem do que ao conteúdo riquíssimo que está dentro dela. 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
2: Muito bem, vamos agora à nossa prece. A oração está à disposição de todos, né? Qualquer pessoa pode ter acesso à presença de Deus quando ora de forma sincera, em nome do Senhor Jesus, e é o que nós vamos fazer agora. Se possível, prepare um copo com água. Vamos falar com Deus.
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2: Ó Senhor, nosso Deus e nosso Pai, Deus de poder, de misericórdia, que ouve a nossa oração nesse momento. Atenta, meu Pai, para as pessoas que estão necessitadas da tua mão amiga, do teu poder, não de uma religião. Tem gente que já não sabe mais que porta bater. Tem gente, meu Pai, que já perdeu as contas de quantas religiões buscou, frequentou e nada mudou. Mas o Senhor não é religião, o Senhor é a palavra viva, o Senhor é o Deus vivo, é aquele que não se limita a esse espaço físico onde eu me encontro, às paredes deste estúdio. Mas o Senhor vai no hospital agora, mesmo que não seja horário de visita. O senhor não precisa de horário de visita para entrar nesse presídio. O senhor não precisa de um documento para ser aceito. O senhor vai além das grades, das paredes. Então visita todos os lares, todos os lugares, todas as pessoas, meu Pai, que se sujeitam ao teu poder e que reconhecem que só no Senhor elas terão o livramento que precisam. Meu Deus, abençoa a água que está neste copo. Coloca nesta água unção, virtude, poder. E quando esta pessoa beber desta água, que ela receba vida e saúde. Nós consagramos para que ela seja um santo remédio. Nós abençoamos todas as pessoas que oram conosco neste momento. Em nome do Pai, do Filho e do Espírito Santo. Haja luz onde essa oração está sendo alcançada, ou está sendo, meu Pai, transmitida. E quem crê, diga assim seja. Amém. Graças a Deus. Eu tenho certeza que Ele ouviu a nossa oração. Vamos beber da água que está consagrada.

0: Graças a Deus. Eu quero falar com você sobre o ponto de luz. 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Então, tem que haver o ponto de partida para a luz. E o ponto de luz é a palavra de Deus. Por isso, nessa sexta-feira, você deve trazer o seu ponto de luz e, se não tem, você vai receber gratuitamente para você colocar os pés sobre esse ponto de luz que tem impressa nela a passagem bíblica. 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
1: Uma pessoa pode frequentar muitos lugares e ambientes, mas há certos lugares que vão além de espaços físicos. Sim, muito além. São portas de entrada para o mal. 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
0: Com essa direção, você certamente vai encontrar luz para a sua vida e para os seus caminhos, praticando, né? Levando a sério. Ficamos por aqui, até o nosso próximo encontro.